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0: 9 minutes into 10 a.m. in Central African time. 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
10: ndilembeno mada muito boa noite mas o vem chequei a pouquinho estará na nossa companhia vamos ter aqui Humberto Pérez analista político brasileiro vai falar aqui sobre o relatório relatório da ONU que revela que a proporção da população dizia mundial em situação de fome diminuiu. E também teremos o Dr. Lutumba Simão, economista angolano, que vai falar aqui sobre o Banco Mundial, que prevê a economia angolana crescer em média 2,7% ao ano até 2028. Fique conosco, daqui a pouco estaremos no Arzi, como combinada.
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18: Boa noite, são 20 horas em Joanesburgo e damos início a mais uma edição do Caleidoscópio, o seu programa diário de notícias e análises aqui no Canal África. Estamos em direto no nosso estúdio em Okanpak, prontos para lhe trazer as informações mais relevantes do continente africano e do panorama internacional. Pode acompanhar-nos em direto através do nosso site www.channelafrica.co.za. Sou Maria Massamo, estarei consigo durante a próxima hora trazendo-lhe os principais acontecimentos de atualidade. Vamos aqui conferir os principais destaques das notícias de hoje. MPLA anula a candidatura de Higino Carneiro após detectar alegadas irregularidades, e França e Gabão renovam compromisso político e económico em visita oficial. Fica-se aqui com o desenvolvimento e as mais notícias na voz de João Iabalá.
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20: Saudações, vamos às notícias. A candidatura de Higino Carneiro à presidência do MPLA foi desqualificada, o que o exclui da corrida para o 9º Congresso Ordinário do Partido, previsto para dezembro. O anúncio foi feito em Luanda pelo coordenador da subcomissão responsável pelo processo eleitoral interno, Job Capapinha, que explicou que a decisão resulta da detecção de várias irregularidades durante durante a verificação da candidatura. Entre as situações identificadas estão alegadas assinaturas falsificadas e a utilização indevida de documentos de identificação. Segundo o responsável, os factos poderão configurar infrações de natureza criminal e serão remetidos às autoridades competentes para investigação. O advogado angolano Hermenegildo Teutónio comentou a decisão.
21: É perceptível, por conta de que a comissão eleitoral do partido pode entender haver alguma irregularidade e levantar essa irregularidade e notificar ao candidato dessa irregularidade. Isso é uma questão, um ato perfeitamente normal. Mas também é normal e deve ser normal, havendo essa irregularidade, naturalmente solicitar que o próprio candidato supra as irregularidades, tanto cumpra com os requisitos estabelecidos nos regulamentos internos do próprio partido sobre essas questões eleitorais, para suprir então esta lacuna identificada. Este é o primeiro ponto. Portanto, o que deve haver, o que é expectável haver da parte do general Higino Carneiro, é precisamente ele poder, junto da Comissão Eleitoral e dos órgãos competentes nesta matéria da organização eleitoral no partido, poder suprir as lacunas que foram detectadas.
20: O presidente do Gabão, Brice Oligui Nguema, encontra-se em França para uma visita de Estado, durante a qual foi recebido pelo presidente francês, Emmanuel Macron. A visita arrancou com a assinatura de vários acordos de cooperação nas áreas da mineração, segurança, água e energia, reforçando a parceria estratégica entre os dois países. Os dois chefes de Estado deverão ainda avaliar o progresso dos compromissos assumidos durante a visita de Emmanuel Macron a Libreville em novembro do ano passado, com a vista ao aprofundamento das relações políticas e económicas entre a França e Gabão. A Agência das Nações Unidas para os Refugiados informou que 144 pessoas morreram ou continuam desaparecidas após tentativas de atravessar o Oceano Atlântico rumo à Europa, ao largo da costa da Mauritânia. O balanço resulta de 3 operações de salvamento realizadas entre os dias 14 e 18 de julho. Perante este novo episódio, a agência defende um reforço do investimento na educação, na criação de emprego e em oportunidades económicas, considerando que estas medidas podem reduzir o recurso às perigosas rotas migratórias. Mais detalhes com a nossa repórter Mariamo Ansamo.
18: A Agência das Nações Unidas para os Refugiados informa que 143 pessoas morreram a bordo de uma embarcação que partiu de Bufaloto, na Gâmbia, e foi resgatada em 18 de julho, depois de permanecer 25 dias à deriva no mar. Noutra ocorrência, uma pessoa foi encontrada sem vida numa embarcação que desembarcou na Mauritânia, 14 de julho. As vítimas eram originárias de países da África subsaariana. Mariam Assamo, Channel Africa News.
20: E para fechar, o Tribunal Superior da Província do Cabo Ocidental deverá anunciar na próxima sexta-feira a decisão sobre o pedido apresentado pelo presidente sul-africano Cyril Ramaphosa para suspender os trabalhos da Comissão Parlamentar de Impeachment. O chefe de Estado pretende que o processo fique suspenso enquanto decorre a apreciação judicial do pedido de revisão do relatório do painel independente criado ao abrigo da Seção 89 da Constituição. Esse relatório concluiu que Ramaphosa deverá responder às alegações relacionadas com o caso Palapala. E desta concluímos o ponto final às notícias de política.
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18: Muito obrigada, Sr. João Miabalai. Vamos aqui aos destaques desportivos. Boa noite, Sr. Jacó, que temos as papas na desportiva.
22: Saudações, Maremo Samu e aos fiéis ouvintes do Canal África. O principal destaque desta edição vai para a seleção de Cabo Verde, que subiu 3 lugares no mais recente ranking da FIFA, agora liderado pela campeã do mundo, Espanha. Destaque também para o grupo espanhol Pamesa Cerâmica, que pretende criar 10 escolas de formação de futebol em Moçambique, em parceria com Vila Real Clube de Futebol. Estarei convosco quando forem precisamente 20 horas e 30 minutos.
18: Obrigada, Sr. Jacob. E os nossos ouvintes podem enviar os seus comentários e perguntas para o nosso WhatsApp número mais 27-64801-4724. 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
18: E passamos à página de atualidade do Serviço de Língua Portuguesa de Canal África. Arrancou esta terça-feira a Feira Internacional de Luanda. Durante 6 dias, as empresas, instituições públicas e investidoras vão apresentar os seus bens e serviços na maior montra de negócios do país. A 41ª edição da FILDA conta com mais de 2 mil expositores de diferentes países. O nosso correspondente em Angola, Manuel Luamba, reporta.
1: A 41ª edição da Feira Internacional de Luanda arrancou esta terça-feira com mais de 2 mil expositores de 22 países. O certame, que decorre sob o lema Produzir e Inovar Localmente, Vencer Globalmente, estende-se até o dia 26 na Zona Económica Especial Z, Luanda-Bengo. Chamado a proceder à abertura do evento, o Ministro de Estado e de Coordenação Económica, José de Lima Massano, destacou a importância da maior montra de negócios do país.
2: Nesta edição, subordinada ao lema Produzir e Inovar Localmente, Vencer Globalmente, somos convidados a refletir sobre uma questão decisiva para o futuro da nossa economia. Como transformar os recursos de que dispomos em mais valor, mais conhecimento, mais emprego qualificado e maior prosperidade para todos.
1: A província da Huila foi escolhida como cartão de visita da FILDA e vai aproveitar a apresentar as suas potencialidades económicas. Durante a presente edição, instituições públicas e privadas, bem como investidores, vão mostrar os seus bens e serviços aos milhares de participantes ao evento. A última edição, realizada em 2025, no âmbito das celebrações dos 50 anos da independência angolana, contou com 18 países e mais de 2 mil expositores. De Luanda para Channel Africa News, Manuel Luamba.
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18: E a fome no mundo voltou a diminuir pelo terceiro ano consecutivo, segundo o mais recente relatório Estado da Segurança Alimentar e Nutrição no Mundo das Nações Unidas. Em 2025, cerca de 645 milhões de pessoas enfrentaram a fome, uma redução em relação aos anos anteriores. Embora todas as regiões tenham registrado melhorias, a África continua a ser o continente mais afetado, com 309 milhões de pessoas subalimentadas, o equivalente a uma em cada 5. O relatório alerta ainda que as alterações climáticas, os conflitos geopolíticos e as perturbações no comércio internacional podem comprometer os progressos alcançados. Para analisar estes dados e os desafios que persistem, conversamos com Humberto Pérez, analista político brasileiro.
23: Olha, é uma surpresa muito boa, né? Nós estamos carentes de notícias boas no mundo hoje em dia. E essa notícia é muito boa porque ela vem apontar para algum caminho, né, na questão da fome no mundo, né? Eu acho que principalmente porque a Ásia investiu, e a Índia, né, principalmente, investiu muito lá, como é uma população imensa, quase um quinto da população do mundo. De repente, qualquer situação de fome lá aparece, aumenta qualquer estatística e qualquer gráfico. Então, eu acho que essa notícia ela vem em boa hora. Ela indica que existe, sim, uma preocupação política com a questão da fome no mundo e que existe, sim, iniciativas para poder diminuir ou, quem sabe, um dia até acabar com a situação de fome no mundo.
3: Apesar da melhoria, a África continua a concentrar o maior número de pessoas subalimentadas. Por que é que o continente africano continua tão vulnerável?
23: Olha, eu estive observando aqui no relatório, praticamente a metade, né? Até bem pouco tempo, mais de 600 milhões de pessoas no mundo passavam fome, e metade na África. Então, assim, é um absurdo isso, é uma coisa assim, chocante pensar isso. Né? O que nós temos, quando a gente observa o momento político na África, ele é muito confuso e ainda não há, eu acho que ainda não há, aquela vontade política necessária e fundamental para se colocar a fome, como o combate à fome e à miséria, como prioridade. Eu acho que os governantes africanos ainda não colocaram essa pauta como prioridade nas escolhas políticas que eles fazem e em seus governos. Eu acho que é isso que está faltando, essa vontade política e escolher isso como uma bandeira prioritária em cada país, em cada governo, porque a situação da África ainda está muito confusa. Nós temos ainda muita disputa, muita briga interna, ainda temos a influência do colonialismo, principalmente o francês ainda tentando influenciar países africanos em seu benefício. Quer dizer, a África ainda vive essa influência colonialista muito forte, ainda provocando embates internos, embates políticos internos, entre a sua própria população, entre os seus próprios políticos. Eu acho que falta isso, falta colocar isso como meta, como objetivo e como projeto político.
3: Pois, as Nações Unidas alertam que as alterações climáticas, os conflitos e as perturbações nas cadeias de abastecimento representam riscos crescentes. Qual desses fatores considera mais preocupante para a segurança alimentar no continente africano específico?
23: Olha, o El Niño, que está sendo alertado já desde o ano passado, né? Esse ano o El Niño ele vem com muita força. Todos os países, grandes países, estão se preparando para as consequências do El Niño. E a gente sabe que quando ele é devastador, ele destrói tudo, ele destrói produção agrícola, ele destrói casas, ele desterra pessoas, ele coloca muitos problemas. Então, assim, as questões climáticas hoje, elas têm que ser colocadas como prioridade em termos de prevenção. Tem que se pensar nisso, por exemplo. Nós vemos aí vários programas. Aqui no Brasil, por exemplo, alguns estados estão preocupados, estão se preparando, outros não. Quer dizer, por mais que você afirme que o problema vai chegar com muita força, então esse El Niño que vem por aí, se não fizerem uma reserva de alimentos, preparar para poder enfrentar esse problema que virá, possivelmente a fome vai aumentar de novo, né, ao final desses problemas climáticos que está sendo anunciado dia a dia.
3: O estudo revela que 66,1% da população africana não consegue pagar uma alimentação saudável. Que políticas devem os governos priorizar para melhorar o acesso a alimentos nutritivos e a preços acessíveis?
23: Olha, eu observei aqui nesse relatório que o diário seria 4 dólares. 4 dólares hoje, por exemplo, seria R$25. Quer dizer, se você pensar nisso em termos de custo, não é tão caro. Né? Não é tão caro. O que se precisa fazer é programas de bolsa alimentação mesmo, é fornecer essas pessoas esse dinheiro para que elas alimentem. Em alguns casos, você tem que fornecer o alimento diretamente, porque às vezes nem há como fazer circular uma moeda, né? Em algumas regiões, por exemplo, que são mais carentes, você não tem nenhuma estrutura para fazer circular uma moeda, fazer circular um dinheiro, você tem que fazer circular a alimentação mesmo. Você tem que oferecer, entregar essa alimentação. Então, a política que precisa ser adotada é essa. As regiões em que você pode simplesmente oferecer uma bolsa alimentação, um recurso, um dinheiro na conta de uma pessoa, numa conta poupança, deve fazer o mais rápido possível. E aquelas regiões onde não há condições de fazer isso, por exemplo, algumas regiões que estão em conflitos, tem que levar o alimento mesmo e entregar para as pessoas diretamente, porque, infelizmente, nesses países em conflitos, há muito atravessador, há muita gente que se interpõe em qualquer plano de ajuda e acaba usando isso politicamente. Então, por exemplo, há uma disputa num território qualquer, quando chega lá o alimento, aqueles que estão na disputa tomam esse alimento e fazem dele um uso político. Quer dizer, é preciso quebrar essa cadeia, fazer com que o alimento chegue diretamente a quem necessita dele, ou através de um recurso, ou através de um dinheiro, ou através do próprio alimento mesmo, entregue em cada casa, em cada lugar que for possível fazer.
3: Tendo em conta a meta dos Objetivos de Desenvolvimento Sustentável de erradicar a fome até 2030, considera que o mundo está no caminho certo ou será necessário acelerar significativamente os esforços?
23: Olha, essas metas, quase sempre, elas são reavaliadas de tempos em tempos, né? Eu acho que 2030 já está muito perto para conseguir zerar o mapa da fome no planeta, né? Pela própria modo como vem acontecendo a queda, né, o aumento das pessoas tendo acesso ao alimento, ainda está muito pouco. Eu creio que nós vamos chegar perto, possivelmente, se continuarmos nesse ritmo de acesso a alimentos, nós vamos melhorar até 2030, mas possivelmente não vamos conseguir zerar ainda até 2030. Quando chegar mais próximo, talvez tenhamos que alterar esse calendário aí para mais uns 5, 8 anos, talvez até 10 anos. Mas tudo indica que estamos progredindo lentamente nessa direção. O que a gente espera é que chegue em 2030, o ideal seria, né, chegar em 2030 com essa situação totalmente zerada. Mas como parece não ser possível, pelo menos o mais próximo possível da questão da segurança alimentar do planeta, né, diminuir isso ao máximo até 2030.
3: Ilustre, o Brasil sem fome é um plano do governo federal lançado para erradicar a insegurança alimentar no país. Poderá dizer aos nossos ouvintes do Canal África qual tem sido o impacto dessa iniciativa?
23: Sim, nós temos aqui um sistema de bolsa que distribui recursos mesmo, né? O governo distribui essa Bolsa Família. Criou-se agora também nas escolas o chamado programa Pé de Meia, quer dizer, o aluno que estuda, que frequenta, que tem notas boas, ele tem um depósito em poupança que acaba sendo uma contribuição para que ele tenha uma condição melhor de vida. Então, nós temos vários programas aqui, e fora programas mesmo, alguns estados têm programas próprios de distribuição de alimentos. Nós tínhamos antigamente um sistema de depósito de alimentos, que o governo fazia um certo controle para fazer controle sobre preços, mas chega num momento que esse acaba sendo distribuído.
18: E estas foram as análises de Humberto Pérez, analista político brasileiro, falando-vos a partir da cidade de Belo Horizonte, Brasil.
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18: O Banco Mundial prevê que a economia angolana cresça em média 2,7% ao ano até 2028, um ritmo inferior ao crescimento da população estimado em 3,1%. Segundo a instituição, este cenário poderá dificultar a redução da pobreza, mantendo cerca de 4 em cada 10 angolanos em situação de pobreza até 2027. No mais recente relatório económico de Angola, o Banco Mundial defende que o corredor do Lobito é uma oportunidade estratégica para impulsionar a diversificação económica, mas alerta que o sucesso dependerá não apenas de investimentos em infraestruturas, como também de reformas estruturais e institucionais. Para analisar estas projeções e os desafios da economia angolana, conversamos com agora dizia com o Dr. Lutumba Simão, economista angolano. Muito boa noite, Dr. Lutumba, bem-vindo aqui ao programa.
4: Bom dia, caríssima. Muito obrigado pelo convite, desde já agradecemos.
18: Sim, Dr. Lutumba, o Banco Mundial prevê um crescimento médio de 2,7% abaixo do crescimento da população. Que implicações poderá ter este cenário para o rendimento das famílias e para a redução da pobreza em Angola?
4: Claramente, esse cenário é negativo para a sociedade angolana, do ponto de vista econômico e social, visto que hoje crescemos abaixo do crescimento demográfico. Por essa razão, há necessidade de nós olharmos e criarmos políticas que possam alterar este momento, esta perspectiva do Banco Mundial. Nesse sentido, é importante que nós olhemos para a questão da educação, bem como das infraestruturas, e principalmente melhorar a capacidade de gestão dos recursos que a própria economia diz que são escassos e, com isto, deve-se aplicar da melhor forma possível.
10: Sim, o relatório aponta o corredor Lobito como uma oportunidade transformadora para a economia. Até que ponto este projeto poderá acelerar a diversificação económica e reduzir a dependência do petróleo?
4: O corredor do Lobito, do ponto de vista econômico, hoje é um dos principais elementos de atração de investimento estrangeiro, porque ela consegue ligar o continente africano, ou ele, melhor dizendo, o continente africano e os outros continentes, tais como a América e a Europa. E com isto facilita a exportação de matérias-primas fundamentais para o setor eletrônico, bem como de informática. Nessa perspectiva, podemos dizer que claramente vai facilitar com que o país Angola esteja mais dinâmico do ponto de vista econômico com outros parceiros internacionais. Claramente, olhando para isto, podemos dizer que é um facilitador do desenvolvimento e da diversificação da economia. Mas também, antes de nós olharmos a questão de capital humano e índice de crescimento humano, porque estes fatores claramente é que vão, ao longo dos anos, dar sustentabilidade ao crescimento que poderá advir da implementação eficiente das infraestruturas e dos projetos que estão ao redor deste corredor do Lobito. E com isto, claramente, há oportunidades para o desenvolvimento da agricultura, não a familiar que nós estamos habituados, mas sim o agronegócio, que claramente poderá trazer mais uma fonte de recursos para o nosso país. Com isto, é necessário nós analisarmos profundamente o que é que nós queremos para o negócio internacional, que são as matérias-primas, mas também como podemos aproveitar o mesmo para a própria dinamização do nosso setor econômico internamente.
10: Sim, sim. E o Banco Mundial também defende que as infraestruturas por si só não são suficientes e insiste na necessidade de reformas institucionais. Que reformas considera mais urgente para garantir o sucesso deste corredor econômico?
4: A reforma mais urgente é no sentido de nós tornarmos as nossas instituições mais eficientes, ou seja, trazer uma gestão mais profissional para as instituições que lidam com os recursos dos contribuintes, bem como a redução da burocracia e também velar com um certo detalhe maior, sentido de oportunidade, a questão do empreendedorismo no nosso país, visto que se nós adotarmos uma economia de mercado, há necessidade que o setor privado seja um setor muito atuante e capaz de traduzir as potencialidades em Angola em realidade. Nessa perspectiva, ainda estamos aquém atualmente e há necessidade de mudarmos esses aspectos que serão essenciais para que a dinâmica econômica do nosso país vá de acordo às expectativas da sociedade angolana e principalmente do resto do mundo também.
10: E a agricultura também é apontada como um dos principais motores do crescimento não petrolífero. Que políticas poderão tornar este setor mais competitivo e capaz de gerar emprego em grande escala?
4: Por exemplo, a adoção de uma política de terra menos, podemos dizer, menos estatalizada. Hoje, por exemplo, a terra não pertence ao investidor, pertence ao Estado. O Estado praticamente aluga por um período ao investidor e isto cria um certo embaraço na atração de investimento internacional, bem como também do próprio investidor angolano, porque se nós decidirmos montarmos uma empresa ou uma indústria num certo local, estamos a montá-lo num terreno que não é nosso e, com isto, inibe-se claramente o investimento em Angola. Outro aspecto são os aspectos técnicos. Há necessidade de nós melhorarmos a capacidade de produção dos nossos agricultores, porque eles hoje produzem mais de uma forma muito empírica, muito tradicional. há necessidade de nós melhorarmos do ponto de vista de mecanização deste setor e, com isto, através de institutos de estudos, a verificarem quais são os melhores solos no nosso país, claramente vamos ter uma produtividade muito maior do que temos hoje. Então, há necessidade de nós verificarmos a questão da educação, mas a educação universitária, propriamente a pesquisa em relação ao setor agrícola, e depois nós também devemos melhorar do ponto de vista de produção daqueles elementos que constituem suporte para este setor. Estamos a falar, por exemplo, de adubo, estamos a falar das máquinas, etc., etc., que de fato fazem muita falta para termos uma agricultura mais competitiva.
10: Sim, o relatório também alerta para desafios estruturais como desemprego jovem, a baixa produtividade, a desnutrição infantil e as fragilidades do sistema educativo, não é? Até que ponto estes fatores condicionam o crescimento económico de Angola?
4: Claramente, se nós tivermos uma população que não empreende, não influencia na própria economia, claramente vai ter mais pessoas a precisarem de recursos sem contribuírem, melhor dizendo. Outro aspecto é a educação. A educação é o principal pilar de qualquer sociedade. Se nós não tivermos uma educação de qualidade, e tivermos pessoas que não são preparadas do ponto de vista da própria educação ou deste setor, vamos ter capital humano despreparado em relação ao desafio da própria sociedade. E com isto, nós verificamos que estes dois elementos hoje estão presentes na nossa sociedade, sem esquecer a questão da desnutrição, que é um pilar muito negativo, podemos dizer, que influencia no próprio ser humano adulto, na sua capacidade de contribuir para a economia. Uma pessoa desnutrida tem menos capacidade de aprendizagem, não tem um físico que consegue, de fato, levá-lo com que produza com eficiência, etc., etc. E com isto são grandes obstáculos para o desenvolvimento da nossa economia. São elementos que deve-se ultrapassar a curto prazo, não a longo nem a médio, para que daqui a 2, 3 anos consigamos de fato começar a crescer de uma maneira sustentável e sem nenhum empecilho que nos construa como nação que até certo ponto perturbe o bom andamento da nossa sociedade como tal.
10: Sim, doutor Utumbo, e para terminar, tendo em conta as recomendações do Banco Mundial, acredita que Angola está a criar as condições necessárias para construir uma economia mais diversificada, resiliente e inclusiva, ou ainda existem obstáculos significativos que poderão atrasar este processo?
4: Podemos dizer que alguns obstáculos existem, principalmente na matéria de infraestruturas. Também há necessidade de nós aproveitarmos melhor os recursos humanos ou o capital humano que existe neste país. E, com isto, há necessidade de nós aperfeiçoarmos também as políticas que já existem, no sentido de potencializarem o país do ponto de vista econômico. Ou seja, nós temos políticas como o PREI, que tem a intenção de melhorar a questão do empreendedorismo e do setor privado, mas devem ser claramente aperfeiçoados para que possam atingir a capacidade e também os resultados esperados pela sociedade angolana. Nós sabemos que a demanda é uma demanda urgente e, com isto, há necessidade de nós melhorarmos mais celeramente este processo de criarmos políticas que irão sustentar o nosso crescimento econômico e social. Então, olhando para estes aspectos, há alguns elementos que já vão se ultrapassando, por exemplo, a redução da burocracia através do Simplifica, ou a intenção da redução desta, E também a questão de olhar para o empreendedorismo como um setor essencial para o nosso país. Mas, com isso, podemos dizer que ainda estamos muito aquém do que nós esperamos para que, de fato, continuemos a crescer de uma forma sustentável e até, podemos dizer, nos posicionar como uma das principais economias da África Austral. Então, é uma tarefa árdua que nós devemos, de fato, trabalhar objetivamente para conseguir ultrapassar estes obstáculos que existem ainda na nossa economia e na nossa sociedade, sociedade melhor dizendo, em termos geral.
18: Muito obrigada, Dr. Lutumba Simão, pelas suas análises e continuação de uma boa noite para si.
4: Desde já agradeço, muito obrigado, boa noite também, cara jornalista. Muito obrigado.
18: Obrigada. E estas foram as palavras do Dr. Lutumba Simão, economista angolano, falando aqui ao Canal África, a partir da cidade de Angola, Luanda. Dizia a partir da cidade de Luanda, Angola. Fica-se aqui com Jacob Tivano com as notícias do desporto.
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6: Calorosas saudações e sejam todos bem-vindos à resenha desportiva desta belíssima terça-feira. A seleção sênior masculina de futebol de Cabo Verde, os Tubarões Azuis, subiu 3 posições no ranking da FIFA divulgado esta terça-feira, poucos dias depois da sua histórica participação na fase do Campeonato do Mundo de 2026, hoje foi uma das grandes surpresas da competição. No topo da classificação está agora a Espanha, que conquistou o Mundial ao derrotar a Argentina por uma bola a ser exposta após prolongamento na final disputada no domingo. Os argentinos caíram para o segundo lugar, seguidos pela França e pela Inglaterra, que ocupam a terceira e quarta posições, respectivamente. O grupo espanhol Pemesa Cerâmica pretende criar 10 escolas de formação de futebol em Moçambique, em parceria com a Vila Real Clube de Futebol, no âmbito de um acordo de cooperação que está a ser negociado com o governo moçambicano. Considerado o maior grupo cerâmico da Europa, a Pemesa acredita que a combinação da sua experiência empresarial com o reconhecimento do modelo de formação da Vila Real poderá criar novas oportunidades para o desenvolvimento do futebol e da juventude moçambicana. O Sporting goleou esta segunda-feira os franceses do Estrasburgo por 7 bolas sem resposta num jogo de preparação para a temporada 2026-2027 disputado no estádio Algarve. No final do encontro, o jovem extremo Flávio Gonçalves afirmou que a pré-temporada ao serviço da equipa principal tem sido extremamente positiva.
7: Tem sido muito boa porque os jogadores e o staff entregaram muito bem, a mim e aos meus companheiros, aos novos também, foi muito bom e dá-nos mais motivação para o campeonato, fazemos um bom campeonato. Estou muito feliz, é o sonho de todas as crianças, querem todas ser jogador de futebol, ainda mais no Sporting, que é um clube incrível. E pronto, e eu sei que o Mister está feliz porque eu tenho trabalhado bem e queria lhe agradecer por causa do voto de confiança que ele tem me dado.
6: A preparação dos Leões prossegue no próximo sábado com a disputa do troféu 5 violinos frente ao Mônaco no estado José Alvalade. Ainda em Portugal, o Futebol Clube do Porto anunciou oficialmente a contratação do médio sul-coreano Wang In-byeon, proveniente do Feyenoord. O internacional sul-coreano mostrou-se muito entusiasmado por representar aquele que considera ser um dos maiores clubes do mundo.
8: I'm really excited to join the club because it's one of the best clubs in the world, I would say.
24: Estou muito entusiasmado por me juntar ao clube porque é um dos melhores clubes do mundo, diria eu. É uma grande honra para mim representar este clube e esta cidade porque adoro a cidade. Porque no Natal passado estive aqui com a minha família e também estivemos em Lisboa e a minha mulher disse que gosta mais do Porto do que de Lisboa, então é por isso que estou aqui agora.
8: Porto more than Lisbon, so that's why I'm here now.
6: O jogador de 29 anos assinou um contrato válido por 3 temporadas com opção de renovação por mais uma. Ponto final à resenha desportiva desta belíssima terça-feira. Viremos agora os microfones à Maria Moção na continuidade do Caleidoscópio.
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0: 3% dos votos, segundo os resultados provisórios da Comissão Eleitoral Nacional. O principal adversário, Nito de Abreu, reconheceu a tendência da derrota, mas apontou irregularidades que, na sua opinião, deverão ser analisadas pelas autoridades competentes. Entretanto, o presidente reeleito apelou à unidade nacional e prometeu governar para todos os são-tomenses. A reportagem é de Jacob Tivane.
1: O atual presidente de São Tomé e Príncipe, Carlos Villanova, garantiu a reeleição logo na primeira volta das eleições presidenciais ao obter 55,94% dos votos, de acordo com os resultados preliminares divulgados pela Comissão Eleitoral Nacional. O principal adversário, Nito de Abreu, alcançou pouco mais de 41% da votação. Poucas horas após a divulgação dos resultados, Nito de Abreu reconheceu que a vontade expressa pelos eleitores não favoreceu a sua candidatura, antecipando o reconhecimento da derrota antes mesmo da validação oficial dos resultados. Ainda assim, o candidato sublinhou que o processo eleitoral ficou marcado por uma elevada taxa de abstenção e por alegadas irregularidades que, segundo afirmou, devem ser analisadas com rigor pelas instituições competentes. Numa conferência de imprensa, Nito de Abreu saudou o civismo demonstrado pelos eleitores durante a votação e considerou que o ambiente de tranquilidade vivido no dia das eleições constituiu um dos maiores patrimônios da democracia são-tomense. O candidato disse ainda que pretende felicitar o presidente reeleito e apelou para que o próximo mandato seja marcado pelo respeito pela Constituição e pela inclusão de todos os cidadãos, independentemente das suas opções políticas. No seu discurso, após a divulgação dos resultados, Carlos Villanova adotou um tom conciliador, afirmando que recebe a confiança dos eleitores com humildade e sentido de responsabilidade. O chefe do Estado reeleito defendeu que não existem vencedores nem vencidos, mas apenas um único vencedor. Acrescentou que pretende continuar a servir o país com honestidade, equilíbrio e respeito pela Constituição. As eleições decorreram sem incidentes e foram acompanhadas por várias missões de observação, incluindo delegações da União Africana, da União Europeia, da CPLP e da rede dos órgãos jurisdicionais de administração eleitoral dos países de língua portuguesa. Com a reeleição de Carlos Villanova, São Tomé e Príncipe entra agora num novo ciclo político marcado por desafios de reforçar a estabilidade institucional, promover o diálogo nacional e responder às principais preocupações econômicas e sociais da população. Para a Channel Africa News, Jacob Ntivane.
0: O presidente do Senegal, Bassirou Diomaye Faye, anunciou oficialmente o apoio à candidatura do seu antecessor, Macky Sall, ao cargo do secretário-geral das Nações Unidas. A decisão representa uma reviravolta, dizia a política, tendo em conta as profundas divergências entre os dois líderes desde as eleições de 2024. O governo de Faye acusou repetidamente a administração de Sall de má gestão financeira e repressão política. Ainda assim, um chefe de Estado considera que esta candidatura representa o interesse do Senegal e da África no reforço do multilateralismo. Para analisar o significado desta decisão e as suas implicações políticas e diplomáticas, conversamos com o Dr. François Dias, jurista e analista político guineense.
2: É verdade que o Diomaye Faye tem surpreendido tudo e todos, né? Nessa ruptura que ele vem fazendo com o Ousmane Sonko. E agora ele apoia o Macky Sall na sua candidatura ao secretário-geral das Nações Unidas, tendo recebido na sexta-feira e ontem, segunda-feira, ele declarou apoio ao Macky Sall, esquecendo de tudo o que passou e dizendo que a candidatura do Macky Sall é para o futuro do Senegal e da África. Portanto, é de facto muito periclitante, na medida em que o povo senegalês sofreu bastante, com muitas dezenas de mortes, quase que se não houvesse as instituições fortes em Senegal, os dois não sairiam no calabouço para a candidatura. E, portanto, a África é também uma parte do mundo que precisa de lutar com aperfeiçoamento do seu pleito democrático. Nós não podemos pensar que, pelo facto de não termos

0: outras pessoas, nós vamos transformar a África num sítio onde tudo e todos podem candidatar-se para assegurar as soluções importantes a nível internacional.
1: Doutor, só para ser mais específico, este apoio representa uma verdadeira reconciliação política entre os dois líderes ou trata-se de uma decisão puramente estratégica em defesa dos interesses nacionais e africanos?
0: É pura estratégia, né, de conveniência. Aliás, esta estratégia do Bassirou Diomaye Faye é mais uma estratégia mais para tentar encurralar o Ousmane Sonko. Ou seja, o Bassirou Diomaye Faye perdeu com a noção de responsabilidade face ao povo senegalês, faz tudo com o olhar para o Diomaye Faye, pensando que com isso ele irá conseguir dominar, né, o Senegal. Não sabe que está a dificultar a sua presidência e a própria África, que ele diz aqui que a presidência de Macky Sall se serve.
1: Que impacto poderá esta decisão ter na política interna do Senegal, sobretudo junto dos apoiantes de Faye e de Ousmane Sonko, que construíram parte do seu discurso na crítica ao antigo presidente?
0: Bom, estou a ver que o Ousmane Sonko está mais concentrado, apesar de estar indignado, né? Está mais concentrado porque, efetivamente, o Bassirou Diomaye Faye perdeu com a noção e acho que está perdido. E vejo que o Ousmane Sonko está mais concentrado a ver, de facto, qual é o próximo passo, porquanto este capítulo tem muita coisa ainda para se ver, né? E o Ousmane Sonko, de facto, o PASTEF é o maior partido do Senegal e, face a isso, não há como alterar o figurino. Ele, o Bassirou Diomaye Faye, tem até novembro, final de novembro, para dissolver a Assembleia Nacional Popular. Ele sabe que, se o fizer, o PASTEF poderá ter uma maioria absoluta e, em janeiro de 2027, haverão eleições autárquicas, não é? E que o PASTEF conta também ter uma maioria absoluta. Isto sem dizer que há algumas questões, nomeadamente vimos um tribunal de Touba a queixar-se do Ousmane Sonko. Podemos estar aqui a prever uma situação de instrumentalização dos tribunais. Nós vimos agora que o Tribunal Constitucional declarou inconstitucional o processo de revisão constitucional sem invocar o motivo, disse que para garantir a estabilidade. Portanto, podemos vir a entrar numa situação que ninguém pode ainda saber por agora.
1: A candidatura de Macky Sall poderá reforçar o peso diplomático do Senegal e da África nas Nações Unidas e que hipóteses reais tem de chegar à liderança da organização?
0: Macky Sall não tem hipótese nenhuma, isto porque a preferência é para a América. Portanto, eu até não sabia, mas uma pessoa muito dedicada a esse assunto, como disse, esses dias, e porque os próprios líderes mundiais estão a discutir a questão da estabilidade do mundo, eu estou a falar dos cinco.
2: E estas foram as palavras de Dr. François Aldias, jurista e analista político guineense, falando-vos a partir da cidade de Lisboa, Portugal. Fica a seguir com João Iabalá, com as notícias de economia.
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4: Seja bem-vindo. Seguimos agora com as principais notícias da economia. A fome no mundo voltou a diminuir em 2025, registando o terceiro ano consecutivo de melhoria, segundo o mais recente relatório das Nações Unidas sobre o estado da segurança alimentar e nutrição. Os dados revelam que cerca de 645 milhões de pessoas passaram fome no ano passado, o equivalente a 7,8% da população mundial. Trata-se de uma redução face aos 8,1% registrados em 2024 e aos 8,6% observados em 2022. A inteligência artificial poderá impulsionar a economia da África subsaariana em cerca de 4% na próxima década, desde que haja investimentos em eletricidade, acesso à internet e desenvolvimento de competências digitais. A conclusão consta de um estudo divulgado esta terça-feira pelo Fundo Monetário Internacional. O FMI alerta, contudo, que sem estas reformas estruturais, os benefícios econômicos da inteligência artificial poderão ser limitados. À medida que governos e empresas procuram tirar partido desta tecnologia, o investimento em centros de dados, infraestruturas energéticas e redes digitais continua a acelerar em todo o mundo. O antigo estatístico-geral da África do Sul, Pali Lehutra, defendeu um esforço conjunto entre o governo, o setor privado e a sociedade civil para promover uma economia mais inclusiva e reforçar a participação democrática. As declarações foram feitas durante o Seminário de Liderança Intelectual promovido pela Comissão Eleitoral em Pretória, dedicado à análise da relação entre o mercado de trabalho e a participação dos cidadãos nos processos eleitorais. Lehutra considera que uma maior inclusão econômica poderá fortalecer a democracia e incentivar uma participação mais ativa dos cidadãos.
5: But three conditions for a knowledge society to be fully functional are literacy.
4: A alfabetização, o acesso à educação, a valorização do conhecimento e o respeito pelas liberdades fundamentais são pilares de uma sociedade livre. Mas se a liberdade começa com a capacidade de ler e escrever, que questão impõe-se? Até que ponto continuamos a enfrentar o analfabetismo? E por último, a empresa estatal National Railways of Zimbabwe anunciou uma parceria com operadores privados para assegurar o transporte ferroviário de concentrado de lítio até o porto de Maputo, em Moçambique. A nova ligação deverá reforçar as rotas de exportação deste mineral estratégico, essencial para o fabrico de baterias utilizadas na indústria automóvel e nos sistemas de armazenamento de energia. As autoridades zimbabuanas esperam ainda reduzir a dependência do transporte rodoviário, que continua a enfrentar custos elevados e frequentes constrangimentos logísticos. Chegamos ao fim da nossa página Econômica 2. Mantenha-se ligado para mais notícias no canal África.
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2: E depois das atualidades económicas com João e Abalá, vamos aqui agora conferir o que é que o programa África Oldala preparou para hoje. E temos aqui connosco Ampo, que vai trazer aqui os pormenores da programação dos. 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
2: Thank you, Mpu. E não se esqueçam que a Mpu estará na vossa companhia dentro de instantes aqui no África Old Hour, com estes estudos pormenores que ela acabou de mencionar. E fique a seguir com a Mpu aqui das 21 até às 22 aqui no África Old Hour.
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7: O facto é que precisamos de integrar a ação climática, mas a diferentes níveis. Está a falar dos currículos, do que está presente no nosso currículo e de como está inserido no sistema educativo do país. Mesmo a níveis mais elevados, a integração é fundamental, porque mesmo quando olhamos para os chamados servidores públicos, que deveriam apoiar a nação e assim por diante, eles também precisam de ser educados sobre como o clima está ligado aos seus trabalhos e não encarar de uma perspectiva externa. E penso que isso me liga ao que aprendi na escola de gestão sobre formação de liderança. O mundo em que vivemos foi apelidado de VOCA, certo? Volátil, incerto, ambíguo, e o nosso futuro é, não sabe o que o amanhã nos reserva, e precisamos de ser ágeis na forma como encaramos as coisas. Portanto, sim, é importante incorporar o clima nos currículos, porque as repercussões das alterações climáticas já se fazem sentir hoje.
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2: E dando continuidade à nossa página das atualidades, o Serviço de Língua Portuguesa de Canal África, apesar da continuidade de marchas contra cidadãos estrangeiros, alguns moçambicanos estão de regresso à África do Sul. Nas terminais internacionais da Baixa e da Junta, as associações chegam a 5 viaturas de lotação, dizia com lotação, de 15 lugares para os vários pontos, dizia da Terra do Rande. Milton Osório com os pormenores.
8: Ruth Carlos, proprietária de um salão de beleza num bairro periférico de Joanesburgo, onde trabalha já há 5 anos, regressou a Moçambique a 30 de junho, dia do ultimato que os líderes do movimento Match and Match deram aos estrangeiros em situação ilegal para voltarem ao país de origem. 20 dias depois, regressa à África do Sul.
9: Minha trabalhadora também está lá. Ela disse que invadiram no salão, por isso que eu estou aí para lá. Falei com minha irmã mais velha, ela está em Soweto. Ela disse que lá está todo calmo, não tem nenhum estresse de xenofobia. Então, a razão por isso que eu estou aí para lá.
8: Os transportadores internacionais, quer na Junta, assim como na Baixa da cidade de Maputo, dizem haver um relativo movimento de passageiros à procura de transporte para a África do Sul.
10: As pessoas ainda estão meio tímidas, aderem assim, pouco a pouco. São os antigos. A maioria até justificam-se dizendo que pá, nós viemos para cá porque tinha que vir tratar documentos. Assim que conseguimos tratar, estamos a retomar.
11: Durante esta semana, que está a acabar hoje, a partir de domingo até hoje, sempre conseguimos tirar 2 viaturas, 1:30, até houve um dia que foram 3.
8: Moçambique tem sido nos últimos dias o corredor de regresso de cidadãos africanos aos seus países de origem. Daí que a antiga primeira-dama e ativista social, Graça Machel, defende a intervenção da comunidade para o desenvolvimento da África Austral, SADC.
12: A SADC é já uma máquina que organiza reuniões, quer dizer, de vários ministérios, de vários dos chefes de Estado, e fazem resoluções, talvez, quer dizer, muito baseadas mais nos interesses, até interesses económicos. Mas não analisar muito bem, quer dizer, os interesses de relações entre estados, mas entre nações. Quando eu digo nações, analisar relações das sociedades que nós somos. É por isso, acontece uma coisa dessas. Se fosse no passado, imediatamente quando estes distúrbios começaram, os chefes de Estado deviam ter se reunido. Deviam ter começado a analisar o que é que isto quer dizer. Como é que nós devemos trabalhar juntos? Como SADC?
8: Michelle advoga a produção agrícola como forma de reverter o atual cenário da fome.
12: Eu gostaria que eles nos apresentassem agora, efetivamente, produção de comida. Por que é que nós na SADC, com a terra, com os rios e com países que já foram exemplo de produção alimentar, por que é que nós temos fome? Por que é que nós estamos a importar comida na SADC? Todos nós juntos podemos alimentar-nos a nós próprios e até exportarmos. Eu gostaria de ver uma proposta muito clara de produção de alimentos na SADC, na sua variedade, alimentos variados. Por que é que milhares de jovens vão para a África do Sul para ir sentar e vender na estrada? Para ir abrir uma pequena coisa para trançar cabelo. Aquelas coisas que eles estão a fazer lá na África do Sul, por que não fazem aqui? Ou por que não se sentem motivados a ficar aqui a fazer?
8: Convidada a opinar sobre o melhor mecanismo para o fim dos ataques xenófobos contra imigrantes indocumentados na vizinha África do Sul, a antiga primeira-dama de Moçambique e da África do Sul, Graça Machel, advoga.
12: As mulheres devem entrar lá, reunir com as outras mulheres sul-africanas. E o que é que está a acontecer aqui? O que é que nós devemos fazer como família? Porque nós somos uma família indestrutível, escusada. É escusado pensar em dividir-nos. Nós temos é que reforçar os laços entre nós e isolar os elementos que querem introduzir formas de agir que nos dividem. Pelo contrário, nós nos devemos unir. Eu acho que sim, eu falei de sindicatos, falei de mulheres, organizações juvenis, organizações de empresários.
8: De Maputo para Channel Africa News, Milton Osório.
2: E assim, estimados ouvintes, chegamos ao fim de mais uma edição do Caleidoscópio. Agradecemos a todos que nos acompanharam e contribuíram para o programa. Agradecimento especial à nossa equipa de produção, Maria Massamo, Jacob Tivani, João Abalá e nos cuidados técnicos de Tido Macau. E não se esqueçam de sintonizar amanhã para mais notícias e análises. Até lá, boa noite.
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